0: Mas, ó, oh, mamãe, como é o Ernesto que paga tudo, ele tem o direito de fazer as suas exigências, não acha?
1: Está certo, filhinha. Embora queira fiscalizar o próprio vestido de noiva, me parece um exagero, demasiadamente exagerado.
0: Oh, mamãe, credo, os homens ricos, e já com uma certa idade, têm esquisitices destas. E o melhor é não o contrariar, mamãe.
1: Pronto, pronto, levamos o Ernesto connosco ao costureiro. Olha, vai ser lindo, vai ser lindo.
2: Olá, que linda, querido. Prontos, aqui tem o modelo. É deslumbrante, não é? Um desenho único da minha autoria. Não há outro igual. Nem a princesa da Camalobique teve um vestido tão belo e tão rico como este.
1: Olha, filha, olha. É lindo realmente.
0: Então, Ernestinho, o que é que me dizes?
3: Vai lá vesti-lo cá para ver melhor.
2: Pronto, por aqui, minha riqueza, venha,
0: sim,
2: venha.
0: Sim, vou já.
1: Oh, Ernesto, sinceramente, você é demais. Além de não ser nada bom, o noivo ver a noiva vestida antes do casamento, está a assistir à prova, é um exagero.
3: A senhora fique lá com a sua opinião, está bem? Eu estou habituado a verificar devidamente tudo o que compro e pago. O preço do vestido dava não sei para quantas toneladas de cimento que eu, quando compro cimento, não compro um cimento qualquer, está a perceber?
2: Iupi, iupi, iupi. Aqui está a nossa divinal menina, linda e rima de morrer.
0: É uma maravilha, não é, mamã?
1: Ai, é uma maravilha. É soberbo, filhinha, é soberbo, na verdade. Então, oh Ernesto, qual é a sua opinião?
3: Volta-te lá.
2: Ah, cuidado, credo. Cuidado com a cauda. Cuidado com a cauda.
0: Então, e... Então, que tal, queridinho?
3: Mas como é que é isto aqui atrás?
2: Pronto, eu explico. São 190 tons de prata e ouro, meu caro senhor. Diga-me, não é lindérrimo, não é?
3: 190 botões? Era o que faltava. Olha lá, a costureira tira-me esses botões aqui das costas do vestido e substitui isto por um fecho de correr, ok?
2: Querido! Ah! Ah, blasfémia! Um fecho de correr? Mas correr, querido!
0: Ah, então, Ernesto, qual é a tua?
3: Ah, filha, depois que eu pago pelo vestido, não está certamente a ver-me a trabalheira desabotoar 190 botões, pô. Pois não, pois não. O fecho de correr e com garantia. Porque eu não aturo em cravanços, nem nos elevadores, estás a perceber?
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0: Sim, é?
1: Ah! Ai, tá bem, mas não é preciso empurrar, que eu não sou dos que pegam desse modo. Sim, que eu tenho um bom motor de arranque e quando arranque ninguém me agarra. Por acaso desta vez escorreguei num presente que um cão tinha deixado no meio do passeio, porque senão o seu guarda não me tinha agarrado, não.
2: Ah, pronto, acabou-se o sossego. A 33 tem-me em trazer para aqui o Zé Saca-Saca e depois nós é que temos que aturar. Quem é esta senhora? Já cá esteve na esquadra, não esteve ao 33?
0: Ó chefe, com vossas licenças, esta senhora está aqui a queixar-se, chefe. Veio cá realmente aí há tempos, mas dessa vez foi para testemunhar a favor do Zé Saca-Saca, veja lá.
3: Ah, pois foi. mas da outra vez aqui o senhor ladrão tinha achado a minha mala e até me entregou com o dinheiro todo lá dentro e tudo.
1: Bem, que eu sou assim mesmo, né? Cá o G devolveu tudo, e fica chefe sabendo que eram quase 10 euros.
0: Aguenta-te aí, que ninguém falou contigo. Ah, mas desta vez esperaste a senhora à saída do banco e sacaste-lhe a mala com a pensão que a senhora tinha acabado de levantar.
3: Também não é grande coisa, mas é o meu único dinheiro.
1: Bem, opa, não me venha acusar também da pensão ser pequena, porque disso não sou eu o culpado. Esses são outros, está bem?
2: Silêncio! Vamos lá ver se nos entendemos. Olha lá, oh Zé Saca-Saca. Então tornas a assaltar a mesma senhora que já tinhas assaltado anteriormente. Mas tu não tens vergonha.
4: Alto lá, ó chefe, alto lá.
1: A outra vez não valeu, porque o dinheiro que lá estava não dava para nada. E eu fui logo ter com ela e disse-lhe assim: toma.
2: Pois disseste toma, então e agora?
1: Agora foi a retoma, chefe. A retoma, topa.
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9: Como diria Churchill, o bom humor e a alegria são demasiado importantes para serem deixados apenas ao cuidado dos elefantes.
0: Que, diga-se de passagem, são uns grandíssimos trombudos. Na realidade, as hienas riem-se muito mais.
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1: Alô, Goiânia! Gente, pra quem me conhece sabe que eu tô realizando um sonho, eu tô aqui, ó, tremendo as bases. Que honra!

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Mantenha as distâncias, respeite os espaços, controla-se as ânsias de beijos e abraços, refreia as audácias, as inobservâncias.

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São 8 horas. 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

0: 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São 9 horas.
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0: responder à crise em Ceuta e apelam também à governante para ir ao terreno ver como está a cidade ao vivo e a cores. Nesta edição vamos ao Planetário do Porto, espreitamos com a ajuda da repórter Alexandra Madeira o filme 3 Eclipses.
1: Agora estão 23 graus em Coimbra, 24 no Porto, 26 em Lisboa, 27 em Faro, nas Ilhas, 24 graus no Funchal, 21 em Ponta Delgada. As notícias, edição de Rita Soares.
0: O Chega considera que o envio do diploma sobre concessão de asilo e retorno de estrangeiros para o Tribunal Constitucional é de uma enorme gravidade. Num comunicado conhecido esta manhã, a Direção Nacional do Partido, que se absteve na votação no Parlamento, refere que a decisão do Presidente da República é ainda mais grave, tendo em conta o contexto de Ceuta. Nesta nota, pode ler-se que o envio do decreto para o Tribunal Constitucional põe em causa alterações fundamentais, desde logo no aumento do prazo para detenção nos centros de acolhimento temporário. O Chega fala em irresponsabilidade e em injustiça para com os cidadãos estrangeiros que cumprem todos os passos para poderem entrar e residir legalmente em Portugal. O decreto do Parlamento sobre concessão de asilo, detenção e retorno de estrangeiros foi aprovado com votos a favor do PSD, da Iniciativa Liberal e do CDS-PP e com a abstenção do Chega. Já a Associação Solidariedade Imigrante considera que o Presidente da República está a agir como era de esperar ao pedir esta fiscalização preventiva do diploma. Ouvido pela Antena 1, depois de conhecida a decisão de António José Seguro, o Presidente da Solidariedade Imigrante, Timóteo Macedo, entende que o chefe de Estado só tinha essa possibilidade.
2: O Presidente da República não fez mais do que o seu dever perante a situação, perante a lei mal feita que retira direitos, direitos que estão consagrados nas constituições europeias e internacionais, os direitos humanos. A associação congratula-se naturalmente com esta posição do Sr. Presidente da República. Não fez mais que o seu dever ao salvaguardar efetivamente também a própria Constituição da República Portuguesa.
0: António José Seguro enviou o decreto do Parlamento para o Tribunal Constitucional. Na nota divulgada na página da Presidência na internet, o chefe de Estado sublinha que é necessário combater a imigração ilegal e garantir a defesa das fronteiras portuguesas, mas escreve que isso não é incompatível com a dignidade humana. O Presidente da República refere que mulheres, homens e crianças que pedem asilo e refúgio em Portugal fogem de guerras, de conflitos armados, de perseguições políticas, entre outras razões humanitárias. Seguro tem dúvidas, em particular, sobre a separação entre pais e filhos e sobre a expulsão, embora indireta, dos filhos menores portugueses. É urgente uma intervenção em Ceuta, sublinham os médicos espanhóis, que dão conta de um problema de saúde pública. Nas estimativas do governo de Pedro Sánchez, cerca de 2 mil migrantes continuam na cidade autónoma, depois de a grande maioria ter regressado a Marrocos, um número que não bate certo com as contas de algumas das organizações não-governamentais no terreno, que atiram mais para cima. Ficaram sobretudo menores não acompanhados e cidadãos de países como o Sudão ou a Eritreia, e as necessidades são mais que muitas no que toca a alimentos e a água, mas não só. Os médicos exigem, Diana Craveiro, a presença da Ministra da Saúde.
3: Perante uma situação de catástrofe assistencial, o Colégio Oficial de Médicos de Ceuta pede uma intervenção urgente ao Ministério da Saúde espanhol. Os médicos querem que a Ministra vá até Ceuta para conhecer a realidade que os profissionais de saúde vivem no terreno. Numa carta assinada pelo Presidente do Colégio dos Médicos, pede-se que Espanha adote urgentemente medidas extraordinárias para reforçar a capacidade de assistência e proteger a saúde pública. Os médicos consideram que a resposta sanitária é insuficiente e explicam que o atendimento não pode recair exclusivamente sobre o Hospital Universitário de Ceuta. Pedem, por isso, que haja cuidados contínuos, preventivos e dignos. O Colégio quer um reforço dos recursos humanos e dos materiais destinados a proteger tanto a população

0: fraca por causa de uma massa vinda do norte de África. A DGS deixa, por isso, várias recomendações à população mais sensível, como é o caso das crianças e dos idosos. A população deve evitar esforços prolongados, limitar a atividade física ao ar livre e, sempre que possível, estar dentro dos edifícios com as janelas fechadas. Portugal está, por assim dizer, numa contagem decrescente para o eclipse do Sol. O fenómeno acontece na próxima quarta-feira, dia 12, e vai ser também visível em Espanha. O planetário do Porto faz uma espécie de aquecimento e projeta, logo à tarde, o filme Três Eclipses, que a repórter Alexandra Madeira já viu.
1: 3 anos consecutivos, cada um com um eclipse do Sol.
2: Um filme curto que mostra a autoestrada do céu com a Lua, o satélite da Terra, a seguir a linha eclíptica. E embora seja 400 vezes menor, a tapar a estrela, o Sol.
3: O que é que esta sessão nos fala? Fala-nos dos 3 eclipses que vão ocorrer nos próximos 3 anos, em agosto de 2026, agosto de 2027 e depois um em 2028, que são os 3 visíveis da zona de Portugal e de Espanha.
2: Elsa Moreira, técnica de comunicação do Planetário do Porto, uma das pessoas que acompanha as sessões e, por isso, após ver o filme, todas as dúvidas podem ser colocadas, sendo que os óculos de cartão com lente de espelho entregues junto com o bilhete de adulto são de uso obrigatório para observar o eclipse.
3: Devemos colocá-los na nossa cara como qualquer tipo de par de óculos normal, mas sempre olhando para o chão. Uma vez verificando que não vemos absolutamente nada, porque estes óculos bloqueiam a totalidade da luz, podemos então virar a nossa cabeça para o céu e procurar o nosso Sol, que surgirá como uma bola brilhante e que é muito fácil de detectar, porque é a única coisa que vão conseguir ver.
2: E depois contar até 5, tirar e não abusar da sorte. Há sempre o risco para a visão. O melhor dos conselhos é nunca deixar uma criança sozinha a olhar para o alto.
3: Não podemos, em plena consciência, oferecer óculos a crianças. As crianças não devem nem podem fazer observação do Sol sem estarem em supervisão de um adulto responsável.
2: Seguro mesmo é num planetário, mas ao vivo não tem comparação, tal como é dito no filme 3 Eclipses.
1: Todos aqueles que tiverem a sorte de estar no caminho da sombra da Lua testemunharão um fenómeno extraordinário que recordarão para sempre.
0: Um possível programa para a tarde de hoje no Porto. O eclipse solar é na quarta-feira. A Antena 1 preparou uma emissão especial entre as 5:30 da tarde e as 8 da noite, uma emissão a partir do Aeródromo Municipal de Bragança e que vai ser conduzida pelo jornalista Miguel Soares. Na China, as autoridades elevaram o nível de alerta por causa da aproximação do tufão Dolphin. Escolas e locais turísticos no leste do país foram encerrados à medida que o tufão se aproxima da costa. A Autoridade Meteorológica Nacional da China aumentou o alerta de tufão de amarelo para laranja, sendo que o mais grave é o alerta vermelho. Espera-se que o tufão atinja a terra ao longo da costa leste da China entre a noite de domingo e amanhã de segunda-feira.
4: Edição de Rita Soares, simultâneo da RTP Antena 1 com a RTP Antena 1 Açores e também com a RTP Mundo. 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
4: Bom dia, bom fim de semana. Amanhã de sábado, já a seguir, destacável com Aurélio.

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10:18. Bom dia, bem-vindo à emissão da manhã de sábado, aqui precisamente na Rádio Clube de Grândola. Bom dia, bom fim de semana. Eu sou o Armando Pereira.

10:33, esta é a manhã de sábado, referente ao dia 8 de agosto, muitos em férias, por isso desejamos-lhe dias tranquilos. Será que são mais calmos? Às vezes há aqueles que vão para férias, mas depois acabam por não desfrutar, porque levam os problemas consigo, enfim, levam muitas coisas que às vezes até nem são assim tão necessárias. O que nós precisamos mesmo é de música para nos fazer companhia, e é isso que nós aqui vamos fazendo para passar uma manhã de sábado agradável. Bom dia, bom sábado, em especial para si.

falava eu aqui há pouco que nesta altura muita gente está de férias. Não estivéssemos nós no mês de agosto. Em Melides, muita gente queixou-se que em julho havia pouca gente, mas agora, de facto, há muita gente que vem de fora, aproveitando então este período de férias. Ontem à noite, no Parque Infantil, repleto de assistência, atuou uma orquestra de jovens italianos, um espetáculo diferente e que foi do agrado geral. Ao mesmo tempo, na Rua Nova, também atuava o dinâmico e grande artista, ele sempre muito ativo, cantando para diversos gostos, o Osvaldo Pintor, numa Rua Nova repleta também ela de público. Portanto, ontem foi uma noite muito, muito animada na aldeia de Melides. Tudo isso e muito mais vamos aqui dar destaque no programa Até Rio Mar, para lá do meio-dia, num espaço que pertence aqui na rádio à Junta de Freguesia de Melides. Eu sou o Armando Pereira e conto com a sua agradável companhia aqui na rádio nas manhãs de sábado. Bom dia.

precisamente daqui a 20 dias, a Feira de Grândola vai receber um, se não o maior artista, pelo menos aquele que traz mais público. Tony Carreira vem à Feira de Grândola no dia 28 de agosto. A Beatriz não fala de outra coisa. Eu quero vir ver o Tony Carreira. E pronto, lá terei que vir, né? Como se eu também não gostasse. Verdade se diga.

10 horas e 47 minutos, sem dúvida, Tony Carreira, que conseguiu levar os seus sonhos por diante e hoje é o cantor de enorme sucesso. Manhã de sábado, acima do horizonte, planando por aí, ao som das músicas que escolhemos, a pensar em si. Bom dia, eu sou o Armando Pereira e estou aqui na rádio para lhe fazer companhia, porque é sábado pela manhã.

0: lembranças.
1: Sinceramente, não sei se será mais um dos sintomas do avançar da idade, mas dei por mim, há uns tempos a esta parte, a ter muita dificuldade em abrir garrafas de água. Ainda agora aqui, para me ir desidratando e também para ajudar aqui na voz, na locução, vou bebendo muita água e tive problemas em abrir a garrafa e acabei por ficar todo molhado. Enfim, para lá de agora pagarmos mais 10 cêntimos, porque há esta história do volta, portanto não sei se você é uma daquelas pessoas que está a levar isto à letra, muita gente que não fazia reciclagem agora faz, porque há retorno, e eu, o retorno que acabei mesmo é de ficar com as pernas todas molhadas, mas como é umas calças de ganga, penso que não passa para a pele e não irei ficar constipado.

Imagine-se o que pode ser uma agradável manhã, um bom pequeno almoço, uma excelente companhia. Se não for de uma pessoa, que seja de um cão ou de um gato, fica bem. E depois uma boa disposição e pensar que o mundo, apesar daquilo que infelizmente assistimos, tem muitas coisas boas e uma daquelas que, enfim, nos faz sentir bem é a música e é por isso que nós aqui estamos na sua companhia.

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11 horas e 5 minutos, por aqui continuamos com este desfile de músicas que nos apelam às boas, espero eu, sensações. Eu sou o Armando Pereira e conto.

Agora pergunto eu, que não sou de intrigas e que ninguém nos ouve, ninguém nos está a ouvir, quem é que na vida nunca teve o seu amor bandido, aquele amor inconfessável que a gente não conta a ninguém?

11 horas e 34 minutos. Há pouco aqui entrava a minha companheira, a Beatriz, dando-me aquela novidade que está muito calor. Pois é, se não fosse ela, como é que eu sabia uma coisa dessas também? O que fiquei a saber é que a nossa querida amiga e ouvinte Lourdes vai passando dificuldades de saúde, algo que nós não gostamos, mas a vida é mesmo assim. Resta-nos esperar que melhores dias venham para esta nossa ouvinte, que nos deixou aqui cumprimentos sempre muito simpáticos e agradáveis, como é sempre característico desta amiga. Para si também desejo-lhe um excelente dia. Está na companhia da Rádio Clube de Grão, eu sou o Armando Pereira. Pois é, está calor, estamos em agosto.

Lourdes, já me lembrei, de facto, passaram muito tempo e a nossa memória vai perdendo faculdades, mas de facto lembra-me daquelas gravações, daqueles temas bonitos que nós aqui passávamos, mas com o decorrer do tempo e a qualidade dos CDs não é melhor, infelizmente, e muitas músicas se vão perdendo, até mesmo CDs originais, que não têm assim tanto tempo quanto isso, perdem a qualidade e não podemos, infelizmente, passá-los aqui na nossa rádio. Mas agora, de facto, lembrei-me.

0: E assim vamos chegando ao meio-dia, período que lhe apresento o programa A Terra e o Mar. É um espaço da responsabilidade da Junta de Freguesia de Molidos. Daqui a pouco, então, vamos dar-lhe conta daquilo que vai acontecendo na Freguesia de Molidos.
1: 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São 12 horas.

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12 horas e 5 minutos, damos assim início a mais uma emissão do programa A Terra e o Mar. É um espaço aqui na Rádio Clube de Grândola, da responsabilidade da Junta de Freguesia de Melides, entre o meio-dia e a uma da tarde. Conto com a sua companhia.

Ontem à noite, sexta-feira, Melides teve dois espetáculos e ambos com muito público no Parque Infantil. Teve presente a Orquestra Italiana, GMO, uma noite magnífica, um espetáculo que teve início às 21h30, com a presença do Presidente da Junta de Freguesia de Melides, Bruno Mateus, acompanhado pelo Executivo Maria do Céu Oliveira e Armindo Chainho, que também contou com a presença do Sr. Presidente da Câmara Municipal de Grândola, Luís Vital. O Parque Infantil recebeu assim esta fantástica orquestra que proporcionou um magnífico concerto, música senza confini, música sem fronteiras, apresentado pela Orquestra Italiana de Jovens Músicos do Val de Ossola, GMO. Integrado numa digressão da Orquestra por Portugal, um espetáculo que propôs uma viagem musical que foi do agrado geral, uma viagem musical por diferentes culturas, celebrando a música enquanto linguagem universal e elemento de aproximação entre povos e comunidades. Eles surgiram em 2001, através do maestro Alberto Lanza. Esta orquestra conta com a presença de cerca de 50 músicos jovens e realizou, ao longo dos últimos 25 anos, cerca de 500 concertos por toda a Europa. Foi muito agradável, uma noite muito gratificante, que de facto Melides já merecia um espetáculo assim, e de facto o Parque Infantil tornou-se pequeno para tanto público que ficou deliciado com esta noite, com esta orquestra GMO que veio de Itália. Na Rua Nova também muita gente em frente ao

Bar do Orlando, bar que realizou este espetáculo, que contou com o apoio da Junta de Freguesia de Molides. Portanto, ali esteve, para um grande espetáculo, Osvaldo Pintor. Em relação ainda à orquestra, portanto, foi um espetáculo organizado pela Junta de Freguesia de Molides e contou com o apoio da Câmara Municipal de Grândola.

Como aqui fiz a referência, ontem foi o que se viu, dois grandiosos espetáculos em Melides, no Parque Infantil e na Rua Nova, mas hoje a coisa também não vai ser feita por menos. Na Praia de Melides vai decorrendo o 8º convívio de voleibol de praia, 4x4, uma iniciativa organizada pela Junta de Freguesia de Melides, tem o apoio da Câmara Municipal de Grândola, teve início pelas 9 horas. Este convívio de vôlei. Depois, ao final da tarde, junto ao bar da praia, há sunset com o DJ Jordan. Portanto, só na Praia de Melides temos este dia bem preenchido com o convívio desportivo, convívio de voleibol de praia. À noite, vá à Praça do Mercado, a partir das 21h30, a baile com a acordeonista Gina Reis. É na Praça do Mercado, um baile a não perder, uma iniciativa também ela a cargo da Junta de Freguesia de Melides e tem o apoio da Câmara Municipal de Grândola e Associativismo e Comércio Local. Agora vamos abrandar com uma música que eu gosto particularmente, não é que eu usasse pó de arroz, pó talco, se calhar usei quando era pequeno, pó de arroz, os meus pais queriam, mas nasci rapaz e não pude então desfrutar do pó de arroz que as meninas outrora tanto usavam. As meninas e as senhoras, digo eu.

0: É mesmo verdade, gosto mesmo muito desta música, o Pó de Arroz, e estava eu aqui a pensar, será que ainda se usa, ainda existe o pó de arroz, se calhar como outras coisas que outrora, no século passado, se usavam, se calhar também já não há pó de arroz, será que alguém me esclarece esta dúvida que me vai aqui apoquentar o dia todo?
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É já no próximo fim de semana, dias 15 e 16 de agosto, que se realiza a festa em honra de Nossa Senhora do Rosário em Melides, é no Largo 25 de Abril e também Rua Nova. Assim está de regresso a tão aguardada festa de Nossa Senhora do Rosário. Dias 15 e 16 de agosto, a Igreja Paroquial de São Pedro de Melides volta a encher-se de fé, tradição, convívio e alegria para celebrar a festa de Nossa Senhora do Rosário. Organizada pela Comissão Fabriqueira e pelos amigos da Igreja, esta é uma das festas mais aguardadas, queridas e acarinhadas pelos melidenses, reunindo todos aqueles que regressam à terra nesta altura do ano e também a quem nos visita para conhecer as nossas tradições. É uma celebração que conta com o apoio da Câmara Municipal de Grândola, da Junta de Freguesia de Melides, da Panificadora de Santo André, Loja de Melides e dos amigos da Igreja de Melides, cujo contributo é fundamental para tornar possível esta grande festa. Como dizia, é no Largo 25 de Abril, em frente à Moagem e Rua Nova. Não perca, é já no fim de semana. Leve os amigos, a família e celebre com os melidenses esta tradição que faz parte da identidade de Melides. E estou eu aqui a pensar que há 35 anos era eu, ainda jovem, diga-se assim, a entrar na casa dos 30 com a Nazaré Pereira. Éramos, portanto, uma das atrações da festa, porque nessa altura havia a tesoureira e a juíza. A Nazaré foi cumprir estas duas obrigações, lindíssima, como sempre, e eu fui o jovem que a acompanhou. Programa da festa para saber já daqui a pouco no programa Até Rio Mar, num dia em que a Praia de Melides recebe o 8º convívio de voleibol organizado pela Junta de Freguesia de Melides, que já falei há pouco. Às 17 horas, junto ao bar da praia, há Sunset, com o DJ Jordan, a não perder. E à noite, a partir das 21h30, a festa é na Praça do Mercado em Melides, com a acordeonista Gina Reis. Depois do tema que vamos ouvir, vou dar-lhe aqui conta de todo o programa da festa em honra de Nossa Senhora do Rosário, que tem lugar no próximo fim de semana em Melides.

Falando agora do programa completo da festa em honra de Nossa Senhora do Rosário, que vai ter lugar no dia 15 e 16 de agosto, no próximo fim de semana, no sábado, dia 15, às 17h30, missa solene, às 18h30, procissão de Nossa Senhora do Rosário, 19h, serviço de jantares, às 20h, atuação do acordeonista Paulo das Vacas. Domingo, dia 16 de agosto, 13h, serviço de almoços, 16h30, terço a Nossa Senhora do Rosário, às 19h, serviço de jantares, 20h, atuação do Dudu, Paulo e Sónia. A acompanhar a festa, há Mercadinhos na Aldeia, organizado pela Associação Mil Lides. Os apoios são da Câmara Municipal de Grândola, Junta de Freguesia de Melides, Panificadora Delícias Rústicas Limitada, Loja de Melides. A organização está a cargo da Comissão Fabriqueira e Amigos da Igreja de São Pedro de Melides.

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1: Programa A Terra e o Mar é uma presença habitual aqui na Rádio Clube de Grândola. É aos sábados, entre o meio-dia e a uma da tarde, um espaço da responsabilidade da Junta de Freguesia de Melides. Junta de Freguesia de Melides que lhe oferece mais um espetáculo. É já na próxima quarta-feira, na Praça do Mercado, a partir das 22 horas, a animação de verão com o espetáculo de karaoke. A animação de verão em Melides, organizada pela Junta de Freguesia de Melides, até o apoio da Câmara Municipal de Grândola. Esta noite há baile na Praça do Mercado, a partir das 21h30, lá estar a acordeonista Gina Reis, um espetáculo a não perder. Nós estamos lá e contamos com a sua companhia.

Aqui também já demos conta, na praia de Melides está a decorrer o 8º convívio de voleibol de praia, 4x4 misto, uma prova convívio, chamemos-lhe assim, que teve ou tem a participação de várias equipas, facto que a Junta de Freguesia de Melides agradece e que vem demonstrar o interesse e entusiasmo em que todos têm em fazer parte desta iniciativa desportiva. Agora, temos a certeza que todos vão divertir e desfrutar neste magnífico cenário da Praia de Melides. Depois, a entrega de lembranças é feita durante o sunset, que se realiza a partir das 17 horas junto ao bar da Praia de Melides. Portanto, vai ser animado este momento de música ao vivo pelo jovem DJ Jordan, que está aí já a fazer grande sucesso e a animar as noites na nossa região. Portanto, já sabem, querem animação da boa e um excelente DJ, contactem o DJ Jordan, que a festa, o sucesso está garantido. Nesta altura são 12 horas e 43 minutos. Nós continuamos com música, desejando-lhe uma excelente tarde de sábado.

Um dos temas mais bonitos da música portuguesa, este que se chama Cavalo Russo, uma interpretação de Nuno da Câmara Pereira. À noite, à baile, a praça anima-se para receber a acordeonista Gina Reis, a partir das 21h30, organizado pela Junta de Freguesia de Melides, com o apoio da Câmara Municipal de Grândola, e está integrado este espetáculo na animação de verão em Melides.

Amanhã, domingo 9 de agosto, às 18 horas, pode ver o espetáculo do grupo de música popular portuguesa, Falta Um. Eles vão estar nas festas de São Romão, na costa de Santo André. O grupo Falta Um, que nos vai levar até às 13 horas. Despeço-me desejando a todos um excelente fim de semana.

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1: Campo Maior pode dar uma lição a Portugal que precisa de comunidades com entreajuda e cooperação. Palavras do Presidente da República na abertura das Festas do Povo, que regressam a esta Vila Alentejana 15 anos depois da última edição. Fez bem, diz o PS. É uma decisão de enorme gravidade, diz o Chega. Duas leituras sobre a decisão de António José Seguro de enviar a lei de retorno e asilo para o Tribunal Constitucional. Um piloto morreu esta manhã em Portimão, era o único ocupante de uma aeronave que se despenhou.
0: Agora estão 32 graus em Lisboa, 29 em Coimbra, 27 no Porto e em Faro. Nas ilhas, 26 graus no Funchal, 24 em Ponte Delgada. Notícias, edição de Rita Soares.
1: A cooperação e a entreajuda são sempre mais fortes do que os egoísmos. Foi a mensagem deixada esta manhã pelo Presidente da República na sessão de abertura das Festas do Povo de Campo Maior. Um evento construído pelo povo desta Vila Raiana, do distrito de Porto Alegre, e que foi reconhecido pela Unesco como Património Cultural e Material da Humanidade, com as flores de papel de todas as cores em fundo. António José Seguro destacou a urgência da união e da ajuda entre as comunidades.
2: Vivemos tempos em que tantas vezes se fala do que nos divide. Campo Maior recorda-nos que há sempre muito mais a unir-nos. Dirijo palavras de profundo agradecimento a todos os que durante meses dedicaram o seu tempo e o seu coração para tornar possível esta maravilha. O vosso trabalho é invisível durante meses, mas torna-se inesquecível quando as ruas florescem e recebem milhares de visitantes. Portugal precisa deste espírito. Portugal precisa de comunidades que acreditam em si próprias, que trabalham juntas e que mostram que a cooperação e a entreajuda é sempre mais forte que os egoísmos e os divisionismos.
1: A mensagem do Presidente da República esta manhã no regresso das Festas do Povo de Campo Maior, 15 anos depois da última edição, era ainda Presidente de Portugal, Cavaco Silva. São as instituições a funcionar. O líder parlamentar do PSD, ouvido esta manhã pela Antena 1, encara com normalidade a decisão do Presidente da República de enviar a lei de retorno e asilo ao Tribunal Constitucional. O que Soares diz que não tem dúvidas sobre a qualidade do decreto do Parlamento e garante que os social-democratas estão tranquilos.
3: Assim encara com total normalidade. É o funcionamento normal das instituições democráticas. Da mesma forma que o Sr. Presidente da República resolveu promulgar um diploma importantíssimo, que é o diploma da Prestação Social Única, decidiu enviar para o Tribunal Constitucional, com dúvidas em algumas normas, o diploma do retorno. Mas registamos, desde logo, que o Sr. Presidente da República, na nota enviada, realça a importância de termos um sistema de retorno eficaz e eficiente já agora, que vise precisamente evitar que situações como aquela que aconteceram agora em Ceuta e que há um ano atrás aconteceu no Algarve, com 35 marroquinos, possam deixar de acontecer. No fundo, numa palavra, o que nós queremos com a legislação que aprovamos na Assembleia da República é que o crime não compense.
1: Quanto ao Chega, que se absteve na votação do diploma no Parlamento, também faz uso da crise migratória em Ceuta para dizer, na voz do deputado Rodrigo Tacha, que a decisão de António José Seguro não faz sentido.
4: O envio deste diploma reveste uma enorme gravidade, sobretudo quando assistimos àquilo que se passou em Ceuta, que foi realmente uma ocorrência, eu diria, dantesca. Como nós tivemos também a oportunidade de explicitar através da nota da nossa direção partidária emitiu, o que está em causa, sobretudo, é o efeito devolutivo dos recursos, mantendo-se o efeito suspensivo, e aquele que é o aumento do prazo para detenção em centro de acolhimento temporário. Isto numa primeira dinâmica que nos preocupa.
1: O Chega fala também em irresponsabilidade e em injustiça para com os cidadãos estrangeiros que cumprem todos os passos para poderem entrar e residir legalmente em Portugal. Já o PS fala numa decisão justa, a de António José Seguro. A eurodeputada socialista Ana Catarina Mendes aplaude o pedido do Presidente da República. A antiga ministra adjunta e dos assuntos parlamentares do governo de António Costa, ouvida pela Antena 1, diz que o que não compreende é a estratégia do Partido Social Democrático nesta matéria da imigração.
5: O PSD cedeu a uma agenda que é a agenda mais populista que existe hoje na Europa e também em Portugal, em matéria de imigração. A lei do retorno, o regulamento do retorno que foi aprovado no Parlamento Europeu com os votos do PPE e com os votos da extrema-direita, festejado como chegou a era da deportação, é é um mau regulamento, mas infelizmente em Portugal o que nós temos, aquilo que era um país de exceção no acolhimento e até no tratamento do retorno, nós temos hoje uma inflexão muito grande naquilo que é a política de imigração e em particular a política do retorno.
1: A leitura da socialista Ana Catarina Mendes. O Presidente da República pediu a fiscalização deste diploma porque defende que ele levanta dúvidas ao possibilitar a separação entre pais e filhos ou a expulsão de filhos menores portugueses. Também o direito ao asilo pode estar em causa na visão de António José Seguro. Um piloto morreu esta manhã na sequência da queda de uma aeronave no aeródromo de Portimão. A informação foi confirmada à Antena 1 pelo Comando Regional de Emergência e Proteção Civil do Algarve. O piloto português tinha 28 anos. De acordo com informações remetidas à agência Lusa, estava a recolher a faixa de uma publicidade. O alerta foi dado perto das 10 da manhã. No local estão 20 operacionais dos bombeiros, também da GNR e do INEM, apoiados por 8 veículos. O Gabinete de Prevenção e Investigação de Acidentes com Aeronaves e de Acidentes Ferroviários diz que as causas deste acidente vão agora ser averiguadas. É um alerta da Associação Portuguesa de apoio à vítima, os adolescentes, vítimas de nudes criados por colegas a partir da inteligência artificial e partilhados nas redes sociais, estão a mudar de escola para fintar o bullying. Em entrevista à agência Lusa, a gestora operacional da linha internet segura gerida pela APAV sublinha que é muito difícil a sociedade garantir a proteção destas crianças. Carolina Soares destaca a rapidez com que estas imagens são divulgadas e os efeitos psicológicos que isso tem.
6: Uma sensação de perseguição, de ausência de controlo, não é? De uma intimidade que é violada, mesmo no caso em que a imagem não é real, que é quase impossível de apagar, porque no fundo nós temos grupos enormes de pessoas que estão a participar nesta cadeia de partilha. De imagens que começam em Lisboa e vão parar ao Algarve e de repente já há um amigo, alguns na Europa que também já a têm, em que a pessoa não tem mesmo capacidade de controlo. Vai haver uma tendência para querer deixar de ir à escola, se estamos a falar de crianças. Querer deixar de ir à escola, precisar de mudar, há muitas vezes que os pais simplesmente escolhem

0: que antes de ir para a escola também terá atirado mortalmente contra os avós ainda em casa. O adolescente acabou depois por disparar contra si próprio.
1: Rita Soares com as notícias na Antena 1, simultâneo com a RTP Antena 1 Açores. 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
1: 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São 14 horas.
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0: 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São 16 horas.
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0: 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São 18 horas.
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1: 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São 19 horas.
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Obrigado. Esta próxima canção teve um, que eu já fiz há um tempo, chamada Dancemos no Mundo, teve um título de trabalho, quando não tinha ainda título para ela, que era Fronteiras, muito simplesmente, porque de facto o tema era esse, era o tema das pessoas que estão separadas, mesmo querendo estar juntas, e que estão separadas por barreiras ideológicas, barreiras políticas, barreiras rássicas, e tudo isso que impede as pessoas de se juntarem e poder, no fim de contas, utopicamente dançar juntas. Portanto, hoje...

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São 21 horas. 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

0: 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São 22 horas.
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0: 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São 23 horas.
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2: 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São 0 horas.
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